Mixe o hino de despedida do Green Day, Time of Our Life. Se só nasceu de uma frustração amorosa do Billy Joe, impressionante como tudo vira música. E a sua música tá aqui na Mix. Fica por aí que a próxima pode ser a sua, hein?

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Mixa Lady Gaga, You and I. Essa música foi inspirada no relacionamento da cantora. Essa pegadinha rock. Demais, né? Pra ouvir no seu domingo à noite. Fica na Mix, só que daqui a pouco tem mais uma e você vai cantar junto com a gente dentro do baú da Mix. Só as clássicas da nossa programação e você pode indicar a sua pelo WhatsApp 11 983 408 1000.

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0: agora saem as novinhas pra desfilarem as coroas. Sim, a partir de agora, durante uma hora, você vai conferir as melhores músicas de todos os tempos da nossa programação no Baú da Mix. Tô vendo aqui que só tem clássico. E você pode participar nas redes sociais e indicar pra gente o som que você quer ouvir aqui, tá? No Instagram, no WhatsApp, tá valendo. Aumenta o volume, que essa aqui você vai curtir.
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0: Mix, esse é o Cúlio, Gangsta's Paradise.
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0: Vou te contar um negócio que talvez você não saiba. A base dessa música veio de um som lá de 1976, do Stevie Wonder, que só liberou o uso sem palavrão. E continua na Mix, porque aqui no baú, música boa, puxa, música boa. E essa daqui eu tenho certeza que você vai adorar escutar. Aumenta o volume aí, vai.
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0: Mix volta a 1997.
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0: Época dos irmãos Hanson. Bop. Parece só festa, mas a letra fala sobre como as pessoas passam rapidinho aí pela nossa vida. Nos dias de hoje, a fila anda até mais rápido, mas a rádio, ah, essa fica. Prova disso é que só tem música boa pra você ouvir o dia inteiro. E a próxima, hein? Então bora continuar matando saudade no baú da Mix, vai.
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0: programação do seu domingão à noite. Depois do intervalo, a música continua aqui no Melhor Mix do Brasil.
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5: 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A Mix bateu um papo com a dupla Ana Vitória. E nessa conversa, as cantoras falaram sobre a criação da faixa Pupila. A Ana revelou que essa música nasceu depois que ela e Vitor Clay viram uma frase pichada em um muro. Ouve aí toda a explicação de Ana Vitória sobre a música Pupila.
6: A gente estava no carnaval no Rio de Janeiro. Fui passar o carnaval lá e encontrei com o Vitor. É a Ana que tá falando? Encontrei com o Vitor e a gente foi pra um bloquinho de rua. A gente com alguns amigos. E aí, na hora que o bloquinho acabou, a gente tava voltando a pé. Tava uma chuva do caramba. E aí a gente viu num muro escrito: quem dilata sua pupila? E aí o Vitor falou assim: nossa, isso daí é uma música linda demais. Eu disse: pois escreva. E aí passou um pouquinho, ele foi e mandou o refrão pra mim pelo WhatsApp, o refrão prontinho já, tudo bonitinho.
7: A letra?
6: É, o refrão da música.
7: O refrão da música, tá.
6: Isso. E aí depois a gente terminou ela juntos.
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1: Mix, muito boa noite. Como é que estão as coisas por aí? Tudo bem? Bora lá começar mais uma edição do Mix Acústico. Hora da gente curtir os sons que você mais gosta na programação da Mix de um jeitinho diferente. Versões desplugadas. Por aqui é só banquinho e violão. E claro que você pode indicar sua música acústica pra ouvir aqui na Mix também, nas redes sociais ou no WhatsApp. Bora começar muito bem aqui, vai.
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0: Welcome to my life, fechando mais uma edição do Mix Acústico, com esse hino dos anos 2000, que traduzia bem a geração daquela época, aquela sensação de que ninguém te entende, né? Você passou por isso? A gente te entende. Essa edição do Mix Acústico fica por aqui, amanhã, no comecinho da manhã tem mais, só que você vai continuar com a gente, porque a Mix já escolheu as próximas músicas pra fazer a trilha sonora do seu domingo à noite. Pra todo o Brasil, pela Rede Mix de Rádio.
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Mix Legião Urbana, os amigos do Renato Russo, o Eduardo e a Mônica. Não sai daqui, daqui a pouco tem No Break, 2 horas de música sem parar pra todo o Brasil pela Rede Mix neste domingo à noite, só com as melhores, pra você começar bem a semana aí e te inspirar nessa segunda-feira que tá chegando. Então fica com a gente.

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0: Mix, uma ótima madrugada pra você. Tudo bacana por aí? Estamos chegando com mais uma edição do No Break. A partir de agora já sabe que rola aqui, né? São 2 horas de música sem comerciais, com a sua participação pelas redes sociais da Mix. Indica pra gente o som que você quer ouvir nessas 2 horas. Fica à vontade e deixa rolar, porque agora é só música direto.
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0: No Break. Mix aí, tá curtindo o melhor da programação na sua madrugada aqui no No Break? São 2 horas de música sem nenhum intervalo e você interage, fica à vontade através das redes sociais ou no WhatsApp da Mix. Aí você indica a sua pra rolar aqui, continua.
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Mixa rolando aqui o No Break, são 2 horas de música sem comerciais no meio. Aproveita pra dizer pra gente aqui qual som que você quer ouvir na programação da Mix. Manda pelo Insta, no Twitter, no WhatsApp. Fica à vontade, que aqui é você quem manda. E aquelas 2 horas de música continuam. Mix No Break.

0: Uma edição do No Break. Obrigado a você pela audiência. Valeu mesmo. A galera que ficou com a gente curtindo 2 horas de música sem parar. A qualquer momento tem mais uma edição. Só que o som na madrugada da Mix é assim. Só as melhores que continuam depois do intervalo. Não sai daí.
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6: Muitos sucessos da música foram inspirados por grandes histórias. Um exemplo disso é a música Viva la Vida do Coldplay. Durante uma passagem pelo México, o vocalista da banda, Chris Martin, se encantou pela obra da pintora Frida Kahlo. E uma dessas pinturas se chama justamente Viva la Vida, que foi o último quadro pintado pela Frida antes de ela morrer. E não para por aí não. O single Viva la Vida também dá nome ao álbum do Coldplay, lançado em 2008. O CD é cheio de referências à arte, à religião e até algumas passagens históricas, como, por exemplo, a Revolução Francesa. Vamos relembrar esse sucesso do Coldplay?
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6: Parece que o Coldplay mergulhou fundo nas ideias para compor essa música.
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1: E quando a gente pensa em sucesso da música pop, não tem como não pensar em Spice Girls. Quem não se lembra do hit Wanna Be, o primeiro grande sucesso do grupo, lançado em 1996. A letra dessa música foi escrita em apenas 30 minutos, dá pra acreditar? Assim que foi lançada, a faixa foi direto pro topo das paradas em 37 países, inclusive o Brasil. Wanna Be das Spice Girls abriu espaço pra grande febre pop dos anos 90, com o sucesso que veio também de Backstreet Boys, NSYNC, Britney Spears e Christina Aguilera. Vamos relembrar então esse hit que fez sucesso na história da música pop. Vale lembrar que as Spice Girls saíram em turnê em 2019 e prometeram uma turnê mundial. Vamos ficar na torcida pra dar certo.
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1: Mix, se prepara. Agora tem Super Mix. A gente vai conferir uma atrás da outra. Só música legal, só música boa. Então aumente o volume nesta madrugada. Tá no ar. Mais um.
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1: Mix, tá rolando por aqui só música legal, então continua por aí curtindo. Este é o Super Mix.
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1: Mix, essa é a hora em que a gente dá um plus na programação. É o Super Mix trazendo muita música legal. Essa edição acabou, mas fica ligado, fica ligada, que a qualquer momento tamo de volta.
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2: E você sabia que a música Piece of Me, da Britney Spears, tem uma baita história por trás? Pois é, a cantora já havia finalizado a gravação do álbum Blackout, que é onde a música aparece, quando ela recebeu de surpresa uma versão demo da faixa Piece of Me. Quem enviou a música pra Britney por e-mail foi a cantora sueca Robin. A faixa foi escrita especialmente pra Britney Spears, porque fala sobre todo o período conturbado que a cantora viveu, principalmente no ano de 2007. Britney Spears ouviu a música, adorou, aprendeu a faixa rapidinho e gravou tudo no estúdio em apenas 30 minutos. Lembra desse sucesso? 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Bom, essa música foi lançada como single e o resto você já sabe. A faixa se tornou um dos maiores sucessos da carreira da Britney Spears.
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1: E você gosta da Shakira? Sabia que o nome da cantora significa mulher cheia de graça? Pois é, outra coisa interessante é que a Shakira tem uma habilidade diferente. Ela reconhece as pessoas através do cheiro, dá pra acreditar? Além disso, a Shakira tem um QI muito alto. A cantora é super inteligente, tanto que aos 3 anos de idade ela já sabia várias palavras e já sabia contar. Em 2007, por exemplo, a Shakira entrou na Universidade da Califórnia para o curso de História, mas ela não queria ser reconhecida. Então ela usou um nome diferente, que é Isabel, o nome do meio dela. Tudo isso para escapar do assédio dos fãs. Ainda falando de curiosidades sobre as cantoras, uma revista especializada em beleza fez um ranking das celebridades que não envelhecem. E sabe quem tá em primeiro lugar nessa lista? A Avril Lavigne. Pois é, a cantora tem, hoje em dia, quase o mesmo rostinho que ela tinha quando começou a carreira nos anos 2000. Na lista das celebridades que não envelhecem, ainda aparecem Jennifer Aniston, Billy Joel, vocalista do Green Day, Jennifer Lopez e o rapper Eminem.
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3: Bom, e a Mix conversou com o Samuel Rosa e o Henrique Portugal do Skank. E nesse bate-papo, os músicos contaram um pouco sobre a história da música Vou Deixar, que é um baita sucesso da banda, né? O vocalista Samuel Rosa disse que essa música, na verdade, veio inteira na cabeça dele. Pois é, toda a melodia de uma vez só. E depois, eles acabaram enviando essa melodia pra Chico Amaral e ele fez a letra. Os músicos do Skank consideram essa faixa uma música bem ousada, na verdade, porque ela fala sobre sair e curtir a noite enquanto alguém espera por

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15: E você sabia que grandes sucessos da música têm histórias incríveis? Esse é o caso do mega hit Umbrella da Rihanna, que nem era pra ser da Rihanna. Na época, no ano de 2007, o rapper Jay-Z ofereceu essa faixa pra Britney Spears. Pois é, a cantora rejeitou a música, que acabou indo parar nas mãos da Rihanna. E o resto da história a gente já sabe. Umbrella fez a Rihanna estourar nas paradas musicais do mundo inteiro e ganhou vários prêmios. Isso sem falar no clipe de Umbrella. No vídeo, Rihanna faz uma coreografia com guarda-chuva e a dança acabou se tornando icônica na música pop. Vamos relembrar então um trechinho desse grande

0: Será que a Britney Spears se arrependeu de não ter aceitado a Umbrella? Hein?
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0: Mix agora 6h24, som da Beyoncé, Fall Water Boy. Vamos lá encarar mais uma segundona, difícil sim, mas hoje é um dia em que a semana começa e o mês acaba. É, acredite, agosto enfim está terminando nesse dia 347. Brincadeiras à parte, muita gente tem dito que do jeito que as coisas estão rápidas, até agosto tá passando rápido. Você achou também ou não? Enfim, bom trabalho, boa aula, paciência no seu trajeto aí e uma excelente manhã. Continue com a gente.
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3: Bom dia, galerinha Mix. Um começo de semana massa para você. O movimento ainda tá tranquilo pelo Recife, hein? No centro da cidade, a Avenida Cruz Cabugá tá fluindo bem nos dois sentidos da via. A Avenida Sul tá com trânsito tranquilo. E por enquanto, a Gaminu Magalhães ainda tá com trânsito moderado. 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
4: Você que vai pela Zona Oeste do Recife, olha só. A Avenida Abdias de Carvalho tá com os pontinhos de trânsito intenso no sentido centro, entre o viaduto da BR-232 e a região da Praça da Chesp. Para você que tá na Avenida Recife, na região de Areias, e precisa chegar a Madalena, outra opção é pegar a Avenida João Cabral de Melo Neto e seguir para a Avenida General San Martín, para chegar a Abdias de Carvalho já depois dessa retenção. 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
16: Tô de volta com você ligadinho na Mix. Olha só, galera, você que vai de Piedade em direção ao Derby, se liga que a Avenida Bernardo Vieira de Melo tá com os pontos de trânsito intenso entre a curva do S e a Rua Arão Lins de Andrade. Mesmo

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1: Mix e Oingo Boingo Stay aqui no baú. E agora a gente volta para o ano de 2003, lembrado o primeiro hit do Evanescence, Bring Me to Life. E você acredita que o vocal masculino que tem nessa música foi um pedido da gravadora? Eles achavam na época que a vocalista Emily não teria força suficiente para impactar e por isso precisava de um reforço de um homem. Bom, o talento e a aura dela provaram que estavam todos errados. 7 para as 8 agora, bom dia.
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5: De volta, galerinha Mix. Chego com informações da BR-101. Tem trânsito intenso no sentido Iputinga. O congestionamento tem início um pouco depois da saída da estrada do Barro Branco e segue até o brejo da Guabiraba. Se sai agora de Paulista, com destino Iputinga, não está valendo a pena fazer desvios. No sentido contrário, trânsito segue fluindo sem retenções. Um pouco mais à frente, nas imediações da Iputinga, trânsito também está intenso até Jardim São Paulo, no sentido Barro. 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

0: você sentir assim, sabe, coisas boas, qual música você precisa? Que som que você quer ouvir aqui na Rádio Mix e dividir com o Brasil inteiro? Então já pode pedir o seu som a partir de agora, tá? O WhatsApp aqui da Mix sempre disponível pra você. Anota o número 11983408000. Grava o seu áudio dizendo o seu nome, a cidade onde você mora e o som que você quer.
1: Bom dia, Rádio Mix. Meu nome é Alexandre Bonfim, sou daqui da Praia Grande, São Paulo, litoral de São Paulo. Gostaria de pedir uma música, qualquer uma do Pearl Jam, e manda um abraço aí pra galera do GTD aqui da Baixada Santista, beleza? Valeu, rapaziada. Obrigado.
0: Salve, pessoal do GTD. Obrigado aí pela sintonia, viu? Alexandre da Praia Grande. Vamos com o Soldier of Love aqui. E Praia Grande, cidade no litoral de São Paulo, representada aqui, também sintonizada no melhor mix do Brasil.
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Mix agora 8:12, Aire FM, no stress, just vibes. Enfim, sem stress, apenas vibes positivas. Eu sei que é fácil falar numa segunda-feira, mas a gente tá tentando aqui, né? 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

0: Grava o seu áudio e indica o som que você quer pra hoje. 11 9 8 3 4 0 8 1000.
1: Oi, Mix, bom dia. Aqui é André Liberato de Guarulhos. Gostaria de ouvir música Green Day, Boulevard Broken Dreams.
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0: de Iturama, Minas Gerais. O Emerson tá em Paranavaí, Paraná. E tem a Josiele de Sorocaba, São Paulo, trabalhando e ouvindo a Rádio Mix. E você, hein? Grava o seu áudio e participe também. 11 9 8 3 4 0 8 mil. O que que nós vamos ouvir agora, hein?
1: Bom dia, galera. Silvano de Manaus.

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2: 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De volta, galera, Mix. Chego com informações da Avenida Recife. Trânsito lento no sentido aeroporto, entre a descida do viaduto até a estância. Um pouco mais à frente também tem lentidão entre Areias e IPCEP. Se sai agora do Engenho do Meio com destino ao aeroporto, tá melhor fazer seu trajeto pela BR-101.

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0: 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Mix, agora 8h31, já estamos de volta com o programa de pedidos musicais aqui da Rádio Mix, o Pede no Zap. Vamos abrir mais uma notificação e convidando você para participar também. Manda o seu áudio, 11 9 8340 8000.
2: Bom dia Rádio Mix. Aqui é Karen de Porto Alegre. Gostaria de ouvir Boom Clap. Muito obrigado.
0: Boa essa aí, Karen. Obrigado. Um salve para Porto Alegre, no Rio Grande do Sul, cidade também sintonizada aqui na Rádio Mix.
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0: Mix agora 20 para as 9, som do Sam Smith, I'm Not The Only One.
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0: Rolando para todo o Brasil e de várias partes do nosso país, muita gente participando aqui. O Gustavo, ele tá na cidade de Iacanga, São Paulo. Tem a Ana Luísa, ela também tá em São Paulo, mas na cidade de Ourinhos. Tem o Bruno de Recife, Pernambuco. O Gil tá em Itajobi, São Paulo. E tem o Kleber de Cuiabá, Mato Grosso. Represente a sua cidade e o seu bom gosto musical. Quando participar aqui do Pede no Zap, não esqueça de mandar o seu áudio dizendo o seu nome, a cidade onde você mora e o som que você quer. O número é 11 98340 8000. Entra pro grupo aqui do Pede no Zap e nos surpreenda se você quiser.
2: Bom dia, Mix. Até o Vitor de São Carlos. Toca a Smot Criminal de Michael Jackson pra nós. É nóis, Mix. Tamo juntos.
0: São Paulo aí, Vitor. Surpreendeu, hein? Essa aqui é aquela música que o Michael Jackson dá aquela inclinadinha, né? Então vou fazer que nem o clipe, né? Vou colocar a moedinha na jukebox e tocar.

0: Mix agora 12 para as 9, Coldplay, Adventure of a Lifetime.
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0: Vamos dar mais um giro pelo Brasil aqui nas notificações que não param de chegar aqui no WhatsApp da Mix. Eu tô de olho, tô ouvindo todos os áudios que chegam aqui, tá? O Ederson Bona, conhecido como Ed, ele é de Lençóis Paulista, São Paulo, tô ouvindo a Rádio Mix e participando. Tem o Isaac de Poços de Caldas, Minas Gerais. O Edson, ele tá em Carapicuíba, São Paulo. O Walter em Votuporanga, também em São Paulo. E tem o Wagner Chaveiro do bairro Alecrim, em Natal, Rio Grande do Norte, primeira vez que tá participando do Pede no Zap, seja bem-vindo, a primeira de muitas, hein, Wagner? E você, tem uma música boa pra indicar? Grava o seu áudio e participe. 11 983 408 000.
2: Fala, galera, Mix, aqui é o Walter, de João Pessoa, tô aqui no trânsito, aqui preso, escutando a Mix, toca pra mim Californication, de Red Hot Chili Peppers.
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0: Mix agora 5 para as 9, DJ Snake com o Justin Bieber, Let Me Love You.
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0: Foi a última de hoje. Obrigado você que só ouviu e você que participou, mandou seu áudio aqui no WhatsApp da Mix para colocar o seu som no ar aqui no Pede no Zap. Esse não é o único programa de hoje. E ainda bem.
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0: Notícia de música: a banda Pixies, um dos grandes nomes do rock alternativo dos anos 90, vai tocar no Brasil num show único dia 9 de abril do ano que vem em São Paulo. Eles estão celebrando 40 anos de carreira, o álbum mais recente saiu em 2024 e são conhecidos pelos hits Here Comes Your Man e Where Is My Mind. A venda de ingressos para o show do Pixies começa amanhã, tá? No site da Eventim. Se você curte e acha que vale a pena a viagem até São Paulo, aproveite. E para mais notícias do mundo do entretenimento, acesse o nosso site admixfm.com.br.
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3: 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De volta, galerinha Mix. Fala agora da Rua Real da Torre, que tem trânsito intenso desde o cruzamento com a Visconde de Itaparica na Torre até o início com a Rua João Ivo da Silva. Se sai agora de Casa Forte com destino ao bairro de Afogados, é melhor desviar pela Avenida 17 de Agosto e pela Rua Pio Nono, que tem trânsito melhor. 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
11: Bom, e não é novidade que o YouTube mudou a forma como as pessoas assistem aos clipes hoje em dia. Agora, você sabe quais são os clipes mais vistos na plataforma? Entre os clipes mais assistidos da história do YouTube estão Uptown Funk, parceria do Bruno Mars com Mark Ronson, Don't Believe Me, Just Watch, See You Again, do Wiz Khalifa com o Charlie Puff, e ainda o vídeo de Shape of You, do Ed Sheeran. Mas o clipe campeão de visualizações no YouTube é o

0: Mix agora 9h24, som do BTS Swim.
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4: Tô de volta, galera. Mix, com informações da Avenida Caxangá. Tem trânsito intenso no sentido Madalena. Tem lentidão desde a UPA até o terminal da CDU e um pouco mais à frente também tem lentidão no Cordeiro até a chegada à Rua Benfica. Se sai agora de Camaragibe com destino Madalena, não tá valendo a pena fazer desvios. No sentido contrário, trânsito com retenções, mas nada que precise de desvios também. 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
1: A Mix conversou com Armandinho e nesse bate-papo, o cantor falou um pouco sobre a história da música Desenho de Deus, um dos maiores sucessos da carreira dele. Na entrevista, Armandinho revelou que a inspiração para a letra dessa faixa veio diretamente nas praias de Santa Catarina. Ouve aí o próprio Armandinho explicando tudo.
2: E quando chega em Santa Catarina, começa os desenhos no litoral, aqueles desenhos lindos, cara, desenhos que tu olha de cima pra uma perfeição, as baías e entradas e aquele verde, aquela água clara. E eu comentei, cara, pra um amigo meu que viajava junto comigo, de cara, olha só que viagem isso. Deus, quando chegou aqui nesse lugar, ele deve ter conhecido uma pessoa muito especial, cara, porque ele começou a desenhar esse litoral todo. Aí é mesmo, olha só que viagem, desenho. Ah, quando Deus desenhou, ele tava namorando. Quando Deus te desenhou, ele tava namorando. E eu fiquei com esse refrão, cara. Quando Deus te desenhou, ele tava namorando. Eu achava maravilhoso o refrão.
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0: Mix agora 7 para as 10 é o Homem Cheerleader.
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4: De volta, galera, Mix. Agora falando da Avenida Boa Viagem, tem trânsito intenso no sentido Recife, desde a saída da rua Armindo Moura até as mediações da rua Padre Carapuceiro. Na Avenida Visconde de Jequitinhonha e na Avenida Domingos Ferreira também tem lentidão devido a uma ocorrência na saída da rua Capitão Zuzinha, que deixou o trânsito lento. Se sai agora de Boa Viagem com destino no centro do Recife, é melhor desviar pela Via Mangue. 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
3: Tô de volta, galera. Mix, olha só, Avenida Pano Nordestino, início da Gaminon, tem trânsito lento no sentido Santo Amaro. Lentidão tem início na saída da Presidente Kennedy e segue até o centro de convenções. Na Avenida Cruz Cabugá, movimentação também intensa de veículos nos dois sentidos. Obras na via provocam essa lentidão. Se sai agora de Ouro Preto com destino ao centro do Recife ou Santo Amaro, tá melhor desviar pela Avenida Antônio da Costa Azevedo. 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
4: Bom, e a Mix conversou com o Samuel Rosa e o Henrique Portugal do Skank. E nesse bate-papo, os músicos contaram um pouco sobre a história da música Vou Deixar, que é um baita sucesso da banda, né? O vocalista Samuel Rosa disse que essa música, na verdade, veio inteira na cabeça dele. Pois é, toda a melodia de uma vez só. E depois, eles acabaram enviando essa melodia pra Chico Amaral e ele fez a letra. Os músicos do Skank consideram essa faixa uma música bem ousada, na verdade, porque ela fala sobre sair e curtir a noite enquanto alguém espera.

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0: Mix, eu sou do Imagine Dragons Natural. Faltando 6 minutos para as 11.
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4: 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A BR-101 tem trânsito intenso no sentido Cabo de Santo Agostinho. A lentidão tem início desde a saída da Estrada da Muribeca e segue até o Parque da Cidade. No sentido contrário, trânsito segue fluindo sem retenções. Se sai agora de Jabotão Centro, do Ibura ou do Barro com destino ao Cabo de Santo Agostinho, esse ainda é o caminho mais rápido. Trânsito intenso também na Estrada da Muribeca, nos dois sentidos. 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
2: 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E a música Californication é, sem dúvida, um dos maiores sucessos da carreira do Red Hot Chili Peppers. Mas o que muita gente não sabe é como surgiu a letra dessa faixa. Pois é, o vocalista do Red Hot, o Anthony Kiedis, teve a ideia de escrever essa música enquanto ele estava de férias na Índia. A letra de Californication faz, na verdade, uma crítica à indústria de Hollywood e fala sobre várias coisas, desde o ex-vocalista do Nirvana, o Kurt Cobain, até a saga de filmes Star Wars. Pois é, Anthony Kiedis contou que foi difícil fazer a melodia pra essa música e que compor a letra inteira deu um trabalhão. A gente pode imaginar, né?
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2: Apesar de todo esse trabalho que a música deu pra ficar prontinha, valeu a pena. Hoje a faixa é um grande marco na carreira do Red Hot Chili Peppers.
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0: Mix e o som de Gotiê, Somebody That I Used to Know. São 11h23.
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3: Tô de volta, galerinha. Mix, na sua Avenida Gamenon Magalhães, tem lentidão no sentido Afogados, desde o viaduto da João de Barros até o Paissandu. Se sai agora dos Pinheiros com destino Afogados, é melhor fazer seu trajeto pela rua Cosme Viana, no sentido

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7: A Mix conversou com Armandinho e nesse bate-papo, o cantor falou um pouco sobre a história da música Desenho de Deus, um dos maiores sucessos da carreira dele. Na entrevista, Armandinho revelou que a inspiração para a letra dessa faixa veio diretamente nas praias de Santa Catarina. Ouve aí o próprio Armandinho explicando tudo.
8: E quando chega em Santa Catarina, começa os desenhos no litoral, aqueles desenhos lindos, cara. Cara, desenhos que tu olha de cima pra uma perfeição, as baías e entradas e aquele verde, aquela água clara. E eu comentei, cara, pra um amigo meu que viajava junto comigo, de cara, olha só que viagem isso. Deus, quando chegou aqui nesse lugar, ele deve ter conhecido uma pessoa muito especial, cara, porque ele começou a desenhar esse litoral todo. Aí é mesmo, olha só que viagem, desenho. Ah, quando Deus desenhou, ele tava namorando. Quando Deus te desenhou, ele tava namorando. E eu fiquei com esse refrão, cara. Quando Deus te desenhou, ele tava namorando. Eu achava maravilhoso o refrão.
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3: Tô de volta, galerinha Mix, com informações da Avenida Cruz Cabugá. Trânsito continua lento no sentido Olinda. Lentidão tem início nas imediações do cruzamento com a Avenida Mário Melo e segue até o shopping. Se sai agora de Santo Amaro com destino Olinda, tá melhor desviar pela Gaminô Magalhães. No sentido contrário, o trânsito segue fluindo sem retenção. 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
8: Bom, e a Mix conversou com o grupo KLB, que voltou ativa, né? Nesse bate-papo, os irmãos falaram sobre a história do sucesso da música Ela Não Está Aqui. A faixa, na verdade, é uma versão de um hit dos anos 60, chamado I'd Love You To Want Me. Pois é, o KLB revelou que quando eles ouviram essa música pela primeira vez, eles já sentiram que conheciam essa faixa há muito mais tempo. Mas foi o pai do trio que afirmou que esse single iria emplacar e faria sucesso no país inteiro. O Kiko, do KLB, contou que a música Ela Não Está Aqui foi a que mais vendeu discos no álbum de estreia do grupo. Relembra aí um trechinho.

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7: Boa tarde, galera Mix. Se liga que a BR-101 tá com os pontos de trânsito intenso entre a região da cidade universitária e a altura da Iputinga, nos dois sentidos da rodovia. Para você que vai no sentido norte e quer entrar no bairro da Várzea, a dica é seguir pela via local, por onde o movimento flui melhor, até o retorno do viaduto da Caxangá. E mesmo com esses pontos de retenção, a 101 ainda é o caminho mais rápido agora para quem vai dos Torrões em direção à Iputinga. 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
3: Tô de volta, galerinha Mix. Você que vai pela zona norte do Recife, olha só, tem vários pontos de trânsito intenso na Avenida Rosa e Silva. Para você que vai do Espinheiro em direção ao Parnamirim, uma opção melhor agora é pegar a Rua Manuel de Carvalho e seguir pela Rua Doutor José Maria, para chegar a Rosa e Silva já no trechinho final da avenida. 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
16: Bom, e não é novidade que o YouTube mudou a forma como as pessoas assistem aos clipes hoje em dia. Agora, você sabe quais são os clipes mais vistos na plataforma? Entre os clipes mais assistidos da história do YouTube estão Uptown Funk, parceria do Bruno Mars com o Mark Ronson.
17: Don't believe me, just watch.
16: See You Again, do Wiz Khalifa com o Charlie Puth. E ainda o vídeo de Shape of You, do Ed Sheeran. Mas o clipe campeão de visualizações no YouTube é o...

0: do Luiz Fonsi foi lançado em 2017 e dá pra dizer que é um sucesso até hoje.
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5: Mix 1 e 4, tá começando mais uma edição do Super Mix. Chegou o dia 31, aquele dia do sorteio, hein? Tem o kit gamer com cadeira mais o headphone Aiva.

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0: Você vai mandar seu nome completo, hashtag prêmio do mês na Mix, aonde? 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
5: Galerinha Mix. Falando da Caxangá pra você, olha só. Ela tá com os pontos de trânsito intenso no sentido centro, entre a altura da Estrada do Barbalho e a região do Zumbi. Você que vai da Iputinga em direção à região da Madalena, pode fazer o seu caminho pela Avenida Maurício de Nassau. Tá um pouquinho melhor. 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
3: E você sabe qual é uma das músicas mais premiadas da história? É a faixa Shallow, da Lady Gaga. A música que foi uma parceria da cantora com o ator Bradley Cooper e foi feita para trilha sonora do filme Nasce Uma Estrela. A música tema do longa fez muito sucesso e acumulou vários prêmios. Podemos destacar aí o Grammy Awards, Globo de Ouro e até um Oscar. Isso sem falar que o single foi direto pro topo das paradas musicais da Billboard. Só pra você ter uma ideia, Shallow ganhou mais de 50 prêmios. Vamos curtir então um pedacinho desse baita sucesso da Lady Gaga?

0: Na lista das músicas mais premiadas da história, ainda aparecem Formation, da Beyoncé, e o mega sucesso Thriller, do Michael Jackson. Só música boa.
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0: Mix 12:23, agora Bon Jovi, Give Love a Bad Name. Já já depois do intervalo tem mais, segura, é rapidão, hein?
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4: Se liga que a BR-101 tá com trânsito complicado entre as

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3: E não dá pra negar que os Backstreet Boys fizeram história na música pop. O grupo que surgiu em meados dos anos 90 foi um verdadeiro fenômeno que faz sucesso até hoje. Brian, AJ, Howie, Kevin e Nick foram os responsáveis por inúmeros hits, como por exemplo a música As Long As You Love Me. Bom, até o clipe de As Long As You Love Me também foi um marco na TV. Aliás, foi nas gravações desse vídeo que o integrante Brian conheceu a atual esposa dele. Eles se conheceram nas filmagens e estão juntos até hoje, casados e com filhos. Bom, chega de papo então e vamos relembrar esse hit dos Backstreet Boys, As Long As You Love Me.
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1: Mix agora 3 e 4. Começando mais uma edição aqui do Super Mix. Aqueles 40 minutos de música sem nenhum intervalo que você quer, né? Então, ó, manda lá no 11 983 40 8000 seu nome completo. Porque no último dia.

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2: Mix agora 3h40, encerrando aqui o Super Mix. 40 minutos de música sem nenhum intervalo. Drake com Hotline Bling.
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3: E uma das maiores bandas da atualidade, sem dúvida, é o Maroon 5. A banda foi formada em 1999 em Los Angeles, nos Estados Unidos. Mas foi só a partir de 2002 que os caras começaram a se destacar com o lançamento do CD Songs About Jane, que significa algo como músicas sobre a Jane. Agora, você sabe quem é a Jane? Pois é, a Jane é uma ex-namorada do vocalista do Maroon 5, o Adam Levine. A mulher se tornou a musa inspiradora desse CD. O álbum Songs About Jane vendeu mais de 11 milhões de cópias e trouxe hits como She Will Be Loved, Sunday Morning e This Love. Lembra dela? É ou não é uma das maiores bandas da música pop?
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0: Essas foram três das mais pedidas por você em 2006. 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
6: E a música Californication é, sem dúvida, um dos maiores sucessos da carreira do Red Hot Chili Peppers. Mas o que muita gente não sabe é como surgiu a letra dessa faixa. Pois é, o vocalista do Red Hot, o Anthony Kiedis, teve a ideia de escrever essa música enquanto ele estava de férias na Índia. A letra de Californication faz, na verdade, uma crítica à indústria de Hollywood e fala sobre várias coisas, desde o ex-vocalista do Nirvana, o Kurt Cobain, até a saga de filmes Star Wars. Pois é, Anthony Kiedis contou que foi difícil fazer a melodia pra essa música e que compor a letra inteira deu um trabalhão. A gente pode imaginar, né?
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6: Bom, apesar de todo esse trabalho que a música deu para ficar prontinha, valeu a pena. Hoje a faixa é um grande marco na carreira do Red Hot Chili Peppers.
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1: Curte aí, mais uma novidade na Mix. Anitta e Alexandre Carlo, abre caminho. 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

0: 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Mix agora 5h22, BTS Swim, música número 1 dentro do Top Mix.
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0: celebrando 40 anos de carreira e por isso a banda deve tocar hits como Where's My Mind e Here Comes Your Man. Além disso, Pixies também deve tocar músicas mais recentes aí, né, do mais recente álbum da banda, lançado em 2024. Vale lembrar que a banda surgiu em 1986, se tornou um dos maiores nomes do rock alternativo, principalmente nos anos 90. Para saber mais, radiomixfm.com.br, cola por lá, tem tudo sobre o show, né, de Pixies no Brasil.
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5: E você sabia que a música Piece of Me, da Britney Spears, tem uma baita história por trás? Pois é, a cantora já havia finalizado a gravação do álbum Blackout, que é onde a música aparece, quando ela recebeu de surpresa uma versão demo da faixa Piece of Me. Quem enviou a música pra Britney por e-mail foi a cantora sueca Robin. A faixa foi escrita especialmente pra Britney Spears, porque fala sobre todo o período conturbado que a cantora viveu, principalmente no ano de 2007. Britney Spears ouviu a música, adorou, aprendeu a faixa rapidinho e gravou tudo no estúdio em apenas 30 minutos. Lembra desse sucesso?
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5: Bom, essa música foi lançada como single e o resto você já sabe. A faixa se tornou um dos maiores sucessos da carreira da Britney Spears.
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0: Boa noite. São 6 e ônibus e finalmente o mês acabou.
2: Nossa, graças a Deus, né? Porque eu achei que não ia acabar nunca, cara.
0: Por que você é desse tamanho,
2: cara? Eu não sei, tem 5 semanas, não tem feriado, é só trabalho, trabalho, trabalho, trabalho. É a hora que você vê e fala, meu Deus, tô chegando no final do mês, o mês não acaba e meu dinheiro já foi embora.
0: 31 de agosto, gente. Eu juro que eu falei, mano, ia demorar a chegar. Mas até que chegou.
2: Chegou.
0: Muita coisa aconteceu nesse mês de agosto, né?
2: Nossa, quer citar aqui algumas coisas que aconteceram?
0: O último voo da nave da Xuxa. Teve o show da Xuxa.
2: Teve a Maraia anunciando uma data extra de show de Natal em São Paulo.
0: Shawn Mendes com a namorada Bruna Marquezine no Brasil. Ah, e você sabia, Caco, que o artista ele confirmou que tá focado na gravação do seu novo álbum? Inclusive, ele falou que vai fazer aqui no Brasil.
2: Vai fazer no Brasil?
0: O novo álbum dele, ele tá construindo um estúdio aqui.
2: Então, o cara já meteu o CPF. O Shawn é show. Não, já meteu o CPF também, né? Você tá ligada.
0: Será que o Brasil vai influenciar nas composições dele?
2: Com certeza. Eu acho que vai ter um pouquinho de brasilidade também nessa nova sonoridade de Shawn Mendes.
0: Será que vai ter feat também do Shawn Mendes com artistas brasileiros, né? Porque, poxa, ele tá aqui, né? Vamos ver essa mistura.
2: Vamos ver o que vai acontecer. Mas teve também, nossa, uma notícia que foi assim.
0: Nossa, essa notícia.
2: Parou o Brasil.
0: Parou?
2: Parou.
0: O que que aconteceu?
2: Marina Sena e Juliano Floss terminaram o seu relacionamento.
0: Verdade, né?
2: Olha,
0: nossa,
2: e nem
0: falou. Mundo.
2: Realmente isso.
0: Não, teve outra parou que parou tudo. O mundo. Qual? Teve outra que parou o mundo.
2: O Rola, né?
0: O Rola. Tá sem cabelo?
2: O Rola tá lisinho?
0: Gente,
2: desculpa,
0: Yas,
2: a gente jurou que ia fazer.
0: Lembra o jogador que parecia a Virgínia? Então, agora ele tá sem cabelo. Raspou o cabelo, gente. Fez a Britney.
2: Oi, posso falar? Maridão entregou que a maridona ou a esposa tá trabalhando num novo álbum. Sabe quem é esse maridão?
0: Quem?
2: A Sap Rock falou que a Rihanna vai lançar o disco novo.
0: Work. A gente queria o work dela,
2: então,
0: pelo amor de Deus.
2: Então, faz tempo, ela tá orcando com os filhos lá. Tá com um monte de filho também, né, cara?
0: Exatamente. E, Caco, vai mudar a tua vida essa notícia.
2: Meu Deus. Não, para tudo.
0: A Tui do Brasil. Sabe o que começou?
2: Sei não.
0: O show dos famosos.
2: Meu Deus do céu.
0: Ah, é dança.
2: É a dança dos famosos.
0: Começar a dançar, sabe o que começou? A dança dos famosos. Quanta coisa legal aconteceu no mês de agosto.
2: Nossa.
0: Por isso que foi lento. Nossa senhora.
2: Cara, essa aí realmente vai ser espetacular,
0: mas
2: né?
0: Mas tem uma notícia boa que aconteceu no mês de agosto.
2: Qual?
0: Recebemos inúmeros convidados aqui no estúdio, né? A gente tem só que agradecer. Crescemos no YouTube!
2: Aê, chegamos a 4 mil inscritos. A nossa meta é chegar até 10 mil até o final do ano. Então você tá ligado,
0: ô, né? Gente, sabe o que eu tava parando pra pensar? Você que tá no carro, você que tá em casa, que sempre acompanha o Mix Tudo na Mix, vocês já colaram com a gente alguma vez no YouTube? Por quê? Às vezes dirigindo não dá. Eu sei. E a gente nem quer. Mas quando você chegar em casa e de repente tá de boa, se tiver uma curiosidade, quiser de repente assistir algum conteúdo, algum programa que você perdeu ou que você não teve imagens, você pode entrar lá no youtube.com/mixtudonamix, que é o nosso YouTube, se inscrever pra conferir os cortes e momentos do programa também e fazer parte da nossa plantação. Temos graminhas por enquanto, chamo vocês de graminhas porque tá nascendo o nosso canal e a gente tá muito feliz com isso. Tá vendo? Tem notícia boa?
2: Tem notícia boa. Inclusive, vamos dar oi pras graminhas que já estão aqui com a gente na live.
0: Cadê nossas graminhas?
2: Colados na grade, ó.
0: Estão aqui.
2: Bárbara de Cesaro já chegou. Reuel Maciel, Rodrigo Silva também. Cauã, Mariana Novaes. Ô, Mariana Novaes faz um tempo que não aparecia aqui. Agora o Everaldo também,
0: Everaldo
2: que já tava
0: é
2: naquele.
0: Casa, né?
2: É, já tava naquele chavequinho. Vamos ver se vai desenrolar a parada aí. Rodrigo Silva chegou, Maria Aparecida. Então, se você quer dar aquela resenhada com a gente enquanto toca a música, enquanto tá no intervalo, cola com a gente no nosso canal. Não esquece, né? Se inscreve,
0: exato,
2: ativa a notificação. A gente não pede nada. Na verdade, a gente pede o tempo todo.
0: Ah, gente,
2: né?
0: É só chegar. A gente gosta,
2: mano,
0: de vocês. Então, cola com a gente, inclusive. Siga também no @mixtudonamix, que é o nosso Instagram, porque é através dele que você vai participar do programa de hoje. É, a gente recebe áudios lá. Você pode mandar o seu áudio de 30 segundos falando quanto tempo durou o seu mês de agosto. Ou seja, foi lento? Foi rápido? Muita coisa aconteceu? Nada aconteceu?
2: Oh, e a gente pode também colocar uma linha comparativa. Será que a sua paciência durou tanto quanto agosto? Será que seu dinheiro também durou tanto quanto agosto?
0: O que mudou na sua vida em agosto?
2: O que mudou? Mas falando em agosto, você falou que a gente teve várias participações. Aliás, Yas e a produção do Mix Tudo estão de parabéns, né? Que acho que foi um dos meses que a gente teve mais participações,
0: bombou, né,
2: aqui. Vamos falar algumas participações?
0: Pode falar.
2: Ó, teve Banda Malta, Clay Tarcitano, que é o diretor artístico do show da Xuxa. Teve Stick Fingers. O que, que você tá rindo, Kelly?
0: Vai que eu vou
2: não,
0: falar.
2: Não, não, não. Você viu que o Bobó já...
0: Stick Fingers. Internacional,
2: é, internacional, cara.
0: Pode seguir.
2: E teve o Primo Pobre também.
0: O Primo Pobre.
2: O nosso Duda. Chegou aqui. A Foquinha, jornalista.
0: A Foquinha, jornalista que tá no Estrelas da Casa.
2: É, e que inclusive a gente quer que ela faça um quadro aqui com a gente. Fofoquinha.
0: Fofoquinha, isso vai ser demais.
2: Teve o Coral das Quebradas.
0: É.
2: Inclusive.
0: Foi demais.
2: A gente teve o Vitor de Castro falando como é que é a reação de cada signo quando você pega a pessoa escondendo uma mensagem de celular.
0: Inclusive, a gente fez cortes, tá lá no arroba Mix Tudo na Mix, então vai lá, você que é de Áries, Touros, Gêmeos, Câncer, Leão, Virgem, os 12 signos do Zodíaco, tem conteúdo pra todo mundo lá, tá? Arroba Mix Tudo na Mix, resumão que o Vitor de Castro trouxe. Agora, a pergunta que não quer calar.
2: Qual?
0: Eu vou fazer e vou fazer.
2: Ai, ufa.
0: Esse mês é longo, não é?
2: É.
0: Foi demais, não foi?
2: Foi.
0: Chegamos ao fim, não chegamos?
2: Uhum.
0: Como chegamos? Vocês querem saber?
2: Como?
0: Eu vou mostrar na live agora quanto que tem na minha conta. Vocês ouviram?
2: Eu não vou...
0: Mano,
2: não, você vai mandar...
0: Eu fiquei em choque, cara. Não, vou mostrar. Não, me dê imagem, sabe quanto
2: tem... Peraí, deixa eu chegar mais perto que eu sou míope, eu tenho que ver de
0: não,
2: perto.
0: Não, e a fatura do cartão, vou tampar aqui,
2: peraí.
0: Não quero nem mostrar.
2: Não, não, mostra pra mim primeiro. Se eu achar que você tem que mostrar,
0: cara,
2: você mostra.
0: Aqui.
2: Deixa eu ver.
0: Não ri, cara.
2: Eita, lasqueira, rapaz.
0: Tá bom, a fatura eu paguei, mas olha aqui, gente.
2: Não, mas sabe o que que é? Que você já pagou as contas, cara.
0: Caramba, mano.
2: E você investiu o seu dinheiro, porque dinheiro parado na conta tá perdendo inflação. Não, Gil,
0: eu
2: tô ligado. Nesse CDB aí desse banco, eu tenho certeza. Tá bombando.
0: Não, não tá. Eu tenho outras coisas.
2: Não, mas tudo bem que daqui a pouco tem a Fabi, ela vai dar umas dicas pra você.
0: É, eu tô até no lugar errado, acho.
2: É.
0: Ó, pra você que tá ouvindo a rádio agora, quanto você tem na conta? Porque eu tenho 9,57.
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1: Mix são 6h13, Kini, Somewhere Only We Know. E a gente tá falando sobre o mês de agosto. Gente, que mês gigante. Principalmente pra quem já, sei lá, tá igual eu, já acabou o dinheiro. É muito mês pra pouco dinheiro, Caco.
2: Então, é aquela correlação que você tem que fazer, né? Será que o mês tá durando tanto quanto o seu dinheiro ou o seu dinheiro tá acabando antes, né?
1: É.
2: Mas você tá bem na fita, Kini.
1: Mano, 9 quanto que eu tenho na
2: 9,25,
1: conta?
2: 9,25, né?
1: 9,25 na conta. Aí eu abri a conta PJ pra galera que tava na live aqui. Na PJ tem 10,25. Quer mais? Acabou, né?
2: Acabou?
1: Ah, e o dinheiro guardado tinha 10 alguma coisa, 10 reais.
2: Ah, ela tá escondendo o ouro, galera.
1: Ah,
2: ela tem conta nas Ilhas Caimã, em BVI.
1: Tá no colchão, meu dinheiro.
2: Tá, porque você tá maluca,
1: tô zoando,
2: cara. No
1: que
2: Brasil,
1: não.
2: Comendo inflação do seu dinheiro no colchão,
1: não,
2: tá
1: não
2: doido?
1: Não pode, não pode. Tô brincando, galera. Mas a verdade é que a vida é louca mesmo. A galera mandando aqui que tá com 2,50 na conta. Mas como é que foi o mês de agosto pra você que tá ouvindo a gente? @MixTudoNaMix. Aconteceu algo muito bom nesse mês de agosto? Porque tempo teve. Teve tempo suficiente pra começar algo muito bom na tua vida no mês de agosto.
2: Teve.
1: Não é verdade?
2: Uhum.
1: Tempo não faltou. Aconteceu alguma coisa que você falou, não foi um bom mês pra mim, sabe?
2: Uhum.
1: O que aconteceu no teu mês de agosto? Foi bom? Foi ruim? Passou rápido? Passou lento?
2: Cara, aconteceram algumas coisas com o meu mês de agosto, assim.
1: Ah,
2: não
1: o meu
2: vou
1: foi
2: mentir.
1: Muito bom, não vou mentir.
2: Não, o meu foi legal. Foi médio.
1: Meu foi ótimo.
2: Não. Médio. Não vou também exagerar, né?
1: Foi ótimo.
2: Eu tenho uma frase, cara, que eu sempre falo. Cara, você tem que falar das coisas do jeito que elas são, entendeu? Não adianta você ficar enfeitando o peru, que ele não vai virar um pavão, ele
1: não
2: vai continuar
1: vira.
2: Sendo um peru, cara.
1: Exato, exato.
2: Então fala a real, tive uns momentos meio chatos esse mês?
1: Tive
2: algumas, uns ranca-rabo? Tive também. Mas tive momentos felizes com a minha esposa, com a minha galera?
1: Tive
2: também. Então tem que levantar a mão pro seu agradecer, porque a ideia da vida é a gente enxergar o quê, Kelly?
1: Coisas boas também.
2: E o copo meio cheio.
1: É.
2: Aliás, agora, acabou meu café.
1: Acabou seu café,
2: é,
1: depois
2: não,
1: você tinha pegado.
2: Não.
1: Eu vou tocar uma música pra gente pegar café, eu também quero mais um. Vamos doidar!
2: Tá.
1: Hoje é 31 de agosto, gente, vamos tomar um café?
2: Vamos.
1: Vocês topam?
2: Agora.
1: Só que assim, antes de mais nada, sabe uma coisa que eu fiz hoje,
2: sei
1: que
2: não,
1: eu não fazia fazia muito tempo?
2: O quê?
1: Hoje eu entrei na minha biblioteca, sabe, do meu celular, e fiz um post, um carrossel, galera, com coisas muito legais que aconteceram comigo no mês de agosto.
2: Eu vi, um coração em formato de cabelo.
1: É, a Amorinha cortou meu cabelo. E aí sabe o que eu pensei?
2: Não.
1: Às vezes é bom a gente olhar pra gente relembrar como o mês foi bom. Porque eu não tinha lembranças que foi um mês tão bom quanto foi na hora que eu olhei. Então muita coisa aconteceu comigo que eu hoje terminei assim o dia agradecendo. Falei, nossa, que da hora, quanta coisa boa eu vivi. Porque senão a gente só pensa nos perrengues.
2: Só
1: e sabe o que é o mês de agosto também? Mês
2: sei
1: de agosto?
2: Não.
1: Não sei se São Paulo, não sei, gente, a gente tá pro Brasil todo aqui, mas você que tá no carro, você que tá em casa na live, me falem, por favor, tô certo ou não? É o mês do cachorro louco.
2: Cara, é aquele mês que os cachorros não param de latir, né, meu?
1: E você sabe por quê?
2: Sei não.
1: Você sabe por quê que é o mês do cachorro louco?
2: Não, por quê?
1: Agosto é chamado de mês do cachorro louco devido ao aumento das brigas entre cães machos disputando fêmeas no cio. Que entram em sincronia nessa época, por causa, sabe do quê?
2: Do quê?
1: Do clima.
2: Tá.
1: As temperaturas mais amenas ou frias do final do inverno influenciam o ciclo reprodutivo de várias cadelas ao mesmo tempo.
2: Ah, então os bichos ficam mais fafadinhos?
1: Ai, eu agora entendi tudo!
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1: Mix 1919. Billie Eilish, gente, esse programa tá demais. Chegamos assim, exaustos, no mês. Ao final do mês de agosto, já tá falando um monte de besteira na live. Não, se você tiver um tempo em qual?
2: Não, mas você falou uma aqui que, inclusive, queria ser a dica.
1: A Giza. Pra dar um gás nos casais. É. Eu sei que agosto foi longo, às vezes, né? Ficou meio brocochô, tá cansado. Eu dei uma dica pro final de semana de vocês, o próximo, principalmente que vai ter feriado, pra você chamar o seu mozão ou a sua rainha e vocês assistirem o quê? Sexy Life.
2: Sexy.
1: Procura. Vocês vão amar.
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1: Mix 631, Alex Warren com Ordinary. E aí, vamos resenhar sobre o seu mês de agosto. Como é que foi seu mês de agosto? Você que tá no trânsito agora, foi caótico? Passou rápido, não passou? O que, que aconteceu na tua vida de bom? Terminou o casamento? Casou?
2: Bom, mas
1: fez filho? O que deu, mais?
2: O que, que aconteceu de bom? Terminou o casamento? Como é que você fala?
1: Tem,
2: né,
1: gente que é livramento.
2: Né? Verdade, você tá certo.
1: Pra pensar, né? É. E é um bom mês pra você, né, resolver muitas coisas na sua vida, porque o que tem de dia nele, é, e o tanto que rende, né?
2: Então, você falou também uma outra coisa, que agosto é o mês do cachorro louco. Aí você, de repente, você termina o seu relacionamento, tem um livramento.
1: Ah, aproveita, já é o mês, a temperatura.
2: É, já começa com Find the Rubber, você vai, galera, distribuindo por aí, né?
1: Manda áudios no arroba Mix Tudo na Mix, vem resenhar com a gente na live no youtube.com/@mixtudonamix. Bom, se agosto, Caco, pra você, tá? Tivesse uma frase sobre a sua vida financeira, que é o que a gente falou aqui com a Fabi, eu mostrei também quanto eu tinha na conta, gente, é isso aí, galera, todo mundo na luta.
2: Se tivesse uma frase?
1: Qual seria essa frase? Por exemplo, seria: foi um prazer gastar com você.
2: Peraí, manda a próxima.
1: Eu não sei onde meu dinheiro foi parar, qual seria a tua, tá?
2: Tá.
1: Sobrevivi, ainda tô pagando julho, setembro, tenha piedade. Qual seria, valendo, Caco? Sui da nossa audiência. Vou repetir.
2: Sobrevivi.
1: A
2: letra
1: minha,
2: C, qual que foi o seu?
1: Ai, meu Deus. Acho que, mano, é sobrevivi também, mas eu como uma boa libriana.
2: Você gastou, né, Gi?
1: Não.
2: Não é?
1: Não.
2: Tem certeza que você não vai pro shopping? Ai, vamos dar vamos tomar um sorvete, amorzinha?
1: Isso.
2: Aí você vai tomar um sorvete e sai com 100 sacolas do shopping.
1: Não. Eu só compro realmente o que eu

0: quero.
1: Você quer tudo?
0: Não, não quero.
1: Não?
0: Eu demoro querer uma parada. Aí quando eu quero, eu falo, não, isso eu mereço. Aí começa a dar tudo errado.
1: Mas eu falei, cara, esse mês me deu luxo. Eu comprei uma canetinha de tablet de 15
0: mano,
1: reais.
0: Mas é bom a gente se presentear também,
1: lógico,
0: né?
1: Lógico que é, cara. Porque lembra que eu sempre falo essa frase? Que caixão não tem gaveta? É importante fazer, né, o seu planejamento financeiro, não gastar mais do que você ganha, ter aquela reserva de emergência.
0: É.
1: Mas você também precisa viver a vida. Por exemplo, tá juntando, pô, quero fazer uma viagem no final do ano. Mas tô ali com vontade, sei lá, de ir no cinema, de, cara, bater um rango, sair com teu humorzão.
0: Tem que viver, cara.
1: Tem que viver, porque às vezes a gente fica tão recluso, preocupado só em, né, em guardar, que a gente acaba não vivendo a vida. Claro que... Às vezes não, a maioria das vezes, ainda mais na situação que a gente se encontra no país, né? Infelizmente, muitas pessoas endividadas, a gente tem que fazer algumas escolhas. Na verdade, tem que... Como é que eu vou falar essa palavra aqui? Você tem que abdicar de alguns prazeres também, né? Enfim,
0: exato.
1: Cada caso é um caso, né, querido?
0: Mano, a Carol Santos mandou aqui na live.
1: Manda.
0: Fui demitida.
1: Quê?
0: Peguei uma boa rescisão.
1: Opa!
0: Arrumei outro melhor.
1: Aê!
0: Eita. Parecia ruim, mas você viu como terminou bem?
1: Pô, cara, você fica pensando assim, a pessoa é CLT, foi demitida, mas trabalha aí já de carteira assinada, sei lá, 20 anos. Pô, ela ganhou na loteria, cara.
0: Exatamente.
1: Você vai meter o fundo de garantia ali, seguro-desemprego, vem tudo isso, né, querido? Eu não sei porque eu não fui CLT com 16 anos só.
0: Nossa, é, cara. Ó, o Pedro mandou aqui, os meus dias de agosto duraram tanto que deu pra comprar um celular.
1: Verdade.
0: É difícil de encontrar no mercado. Não vou mais sofrer com memória. O ideal agora, ele comprou um celular, Caco, de
1: 3.6K. R$3.600.
0: É, R$3.600 com 5.120. Não, 512
1: gigas de RAM.
0: É isso. Só deu pra comprar isso, que ele precisa melhorar, né? O ideal agora é botar pra subir.
1: E eu que tu. Ah, agora. Ah, você quer saber uma boa?
0: O que você fez, cara?
1: Quer saber uma boa mesmo? Vai. Lembra que eu falei que passou a ratazana e levou um iPhone aqui em São Paulo?
0: Passou a ratazana, pegou.
1: É, aí, pô, eu tinha que comprar esse celular quando tinha ido na viagem, né, agora lá pros Estados Unidos. Cara, eu paguei, sei lá, metade do preço. Aí cheguei aqui e falei, pô, tem que comprar outro celular, né?
0: É.
1: Eu vou ali pra ver se o meu celular, eu vou comprar aquele lá.
0: Mesmo, né? Ah,
1: é.
0: Boa.
1: Aí você sabe o que quando eu falei do... Falei, pô, eu quero aquele celular lá. O cara falou o preço, eu falei, pô, cara, o dinheiro que eu paguei lá fora não paga nem metade desse telefone aqui.
0: E aí você desistiu?
1: Aí eu comprei o mais baratinho, né?
0: Ah, tem que comprar, tá barato, né?
1: Não, mas eu comprei o mais baratinho mesmo.
0: Tem que comprar o mais barato. Tem é. Áudio.
1: Bora.
0: Qual foi seu mês de agosto? Vai, conta aí, tenta contar.
2: Fala, galera da Mix.
0: Oi.
2: Um beijo pra Giza, pro Caco,
0: beijo,
2: pra Yas. Me chamo Adamo, sou daqui de Manaus, Amazonas. Olha, agosto foi um mês tão longo, mas tão longo, que acabou meu dinheiro, acabou o dinheiro do mês que vem, mas eu consegui limpar meu nome.
0: Ah, muito bem.
2: O que parecia impossível conseguir fazer. Então, agora é atrás do financiamento. Valeu!
0: Olha só que demais. É isso aí, eu acho que é o principal, né? Porque nome sujo não dá, Brasil. Não dá. Tudo que a gente tem na vida, na verdade, é o nosso nome.
1: Cara, eu fico pensando nisso, né? Que a situação financeira acaba se apertando e tudo mais. E chega nesse momento de você acabar, enfim, sendo negativado, não tendo crédito e tudo mais. Se você pudesse fazer uma escolha financeira, eu acho que a primeira seria limpar o nome, né, querido?
0: Não,
1: porque eu acho que
0: total.
1: Ninguém consegue se planejar ou ficar tranquilo, curtir alguma coisa, se tá literalmente, cara, sem crédito na praça, né?
0: Exatamente.
1: É difícil.
0: Agora, antes de ir pra música, eu vou fazer um game com você.
1: Então manda.
0: Com o pessoal da live, vocês vão respondendo aí, tá? E com o pessoal que tá no carro. Valendo. Vamos lá, hein? O que você deixou pra setembro? Ou seja, pra amanhã, tá, Caco?
1: Pra amanhã?
0: Você e a nossa audiência. Pra amanhã. O que você deixou pra amanhã, o que você pode fazer hoje? Porque é dia 1. Amanhã não é dia 1? Então, o que você deixou pra setembro?
1: Fazer uma funeca
0: pra
1: no
0: amanhã.
1: Meu carro.
0: Ó, por exemplo, academia.
1: Academia todo dia, né?
0: Você vai todo dia. Você vai respondendo também mentalmente.
1: Não todo dia,
0: cara.
1: Vai. 4 vezes por semana, ultimamente.
0: Eu deixei pra setembro, amanhã. Era pra eu ir hoje, mas eu deixei pra setembro. Vamos lá, dieta. Era pra começar hoje, eu deixei pra amanhã também, pra setembro.
1: Organizar a casa, pô, eu sou dono de casa, né, então
0: tô
1: todo dia.
0: A minha casa é uma zona, porque eu vou me mudar, galera, tem móvel tudo quanto é lugar.
1: Tá.
0: Então eu deixei pra setembro também. Estudar?
1: Ah, eu
0: deixei
1: gosto.
0: Pra setembro.
1: Você deixou pra setembro também?
0: Eu tenho deixado coisas pra depois.
1: Não, então eu te pergunto e você me pergunta, pode ser?
0: Pode.
1: Procurar emprego, graças a Deus não é seu problema nem o meu.
0: Não tô precisando, graças a Deus.
1: Tá tudo certo.
0: Mas
1: terminar o relacionamento também não, né?
0: Não, tá de boa, pelo amor de Deus.
1: Não, começar relacionamento muito menos, né?
0: Não, Deus me livre.
1: Guardar dinheiro, Giza.
0: Que dinheiro? Eu tenho 9,25?
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1: São 6h42, I am losing my religion. E hoje, Caco, a gente tá falando sobre o quê?
2: A gente tá falando que o mês de agosto durou e o seu dinheiro, não, a sua paciência também, não. Aliás, Jimmy, manda depois seu Pix que eu vou fazer uma contribuição.
1: Não precisa, não.
2: Não, tá
1: paga
2: tudo certo.
1: Paga uma breja e já era.
2: Ai, tô fechado.
1: A gente podia tomar uma essa semana, né?
2: Podia.
1: Mês que vem, talvez.
2: Mês que vem?
1: É, começa amanhã, Caco.
2: É verdade!
1: Amanhã é setembro.
2: Pô, então... Amanhã é setembro, é verdade, cara. A gente recebe essa semana, né?
1: Recebe essa semana.
2: Que delícia.
1: Mano, a gente recebe essa semana, é verdade.
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0: Gente, Caco e eu, a gente tá fazendo uma pesquisa aqui pra você que gosta do Mix Tudo. Porque a gente sabe, né, Caco? O dia é estressante, você tá no carro, você tá no trânsito. Às vezes só quer relaxar um pouco, trocar uma ideia, mas às vezes você quer aprender alguma coisa. Mas às vezes você quer música, às vezes você quer uma entrevista, um bate-papo da hora. O que, que você mais gosta aqui no Mix Tudo? Entra lá no youtube.com/mixtudonamix, que a gente abriu esse espaço aí pra vocês falarem. Mas a gente também vai gravar um Reels e colocar no @mixtudonamix, que é o nosso Instagram, simplesmente fazendo essa pergunta pra vocês colocarem o que vocês esperam da gente em setembro. É assim que é a vida, Caco. O povo fala.
2: O povo fala. Inclusive, o povo já tá falando com a gente aqui na live, Queiroz. A galera tá pedindo. Rodrigo Silva, jogos, música e resenhas.
0: Pedindo jogos? Pra gente fazer?
2: Que jogos?
0: Ah, vamos tentar um cadeira elétrica de novo, né?
2: Nossa,
0: vamos
2: meu sonho, cara.
0: Cadeira
2: meu
0: elétrica.
2: Sonho.
0: Jogos de conhecimentos, né? Tipo o Show do Milhão. Vamos fazer o Show do Mix Tudo?
2: Vamos.
0: Show do Mix Tudo. A gente pergunta, vocês respondem. A gente pode criar muita coisa aqui em setembro, viu?
2: Ó, a Débora, Maria, resenhas e entrevista.
0: Ó, que legal. A gente perguntou aqui pra galera quem tá no carro, que não tá entendendo. A gente tá perguntando aqui o que a galera gosta mais aqui no programa pra gente fazer cada vez mais, tá?
2: Carol Santos aqui, ó. Resenha musical igual foi o dia do rock com adivinhações. Sabe aquele momento que a gente começa a rodar o LP?
0: O povo gosta, né?
2: Quarta-feira a gente, discotegiza. É, mandando uma atrás da outra, só comentando das faixas. Aí a pessoa fala, pô, mas não deixa a música tocar inteira. Depois você escuta inteira. Aqui é só pra gente falar da música e dar uma resenhada.
0: Ó, muita gente falando de entrevista e aqui no Mix Tudo a gente faz questão, sabe? De ter uma resenha assim, bem de boa com os nossos convidados. Então essa semana tem convidados especiais. Colhem com a gente no @mixtudonamix, que a Yas, a nossa produtora, sempre anuncia por lá também antes. Vamos de áudio, a gente quer saber como foi seu mês de agosto. Vamos lá.
2: Bora.
3: Oi, Gisa, oi, Caco.
0: Oi,
3: Tassiana de Manaus. É, mês de agosto, para mim, sempre é um mês muito abençoado, até porque é o mês do meu aniversário. E eu também peguei a conta no mês de agosto, mas olha só que coisa boa. Consegui outro melhor.
0: Olha aí.
3: Eu era CLT e eu almejava muito virar PJ e consegui. Aê. Salário melhor, como PJ. Aê. Tô vivendo bem, sorrindo pra vida. E vamos lá, que a vida agora é só coisas boas.
0: Quando entrar setembro e a boa nova. É isso?
2: Eu não sei.
0: Isso é a música do Milton Nascimento.
2: Ah,
0: quando
2: boa.
0: Quando entrar setembro e a boa nova andar pelos campos. É isso? Eu não sei. Vamos de áudio.
2: Bora.
4: Vamos ver aqui. Oi, Gisa, Caco. Boa noite, Verônica. São Carlos, interior de São Paulo. Adoro vocês. Tô ouvindo vocês agora no trânsito voltando pra casa. E agosto foi um mês longo e difícil pra mim, porque não sei se dá pra ouvir na minha voz, mas eu tô doente e há 2 semanas completas tomando antibiótico, então tá muito longa. E as finanças estavam todas bonitinhas até eu ter que gastar quase um rim com médico e remédio. Mas tá acabando.
0: Tá acabando, falta pouco.
2: Pô, ela é pilota de drift?
0: Você viu, rapaz? Você
2: viu, mano, o carro dela? Possante, hein?
0: Possante. Tem mais, vamos lá.
5: Oi, Gisa. Oi, Caco. Cida de São Paulo.
0: Fala, Cida.
5: Rapaz, eu amo agosto. Pra mim é o melhor mês do ano. Porque é meu aniversário, eu gosto muito de comemorar, de festejar. Mas vou te falar, puxado, hein? O aniversário foi incrível, foi maravilhoso. Ai, mas tô passando uns perrengues aí que...
0: Vou te falar.
5: Só pela misericórdia. Mas bora, vamos que vamos.
0: Eu amo nosso povo, cara, eu amo o brasileiro.
2: Mas sabe o que é legal? Ele não tá reclamando,
0: só tá falando. Aqui no Mix Tudo ninguém reclama, os nossos ouvintes só falam, e é normal.
2: É, tá
0: a
2: tudo
0: gente,
2: bem.
0: A gente considera, mais um áudio.
6: Boa tarde, Gisa, boa tarde, Caco.
2: Boa tarde.
6: É, nesse mês de agosto eu realizei meu grande sonho, que era comprar meu carro elétrico.
0: Olha.
6: E eu saí recente do meu trabalho também, só que agora o salário que eu ganhava lá, agora eu tô tirando praticamente em 2 semanas. Então, acho que foi um bom negócio. Apesar de não ter os benefícios, né, que lá tinha, mas o valor que eu tô ganhando, eu acredito que compensa e muito.
0: Olha aí, que da hora. Tem notícias boas.
2: E será que ele fez uma transição de carreira e virou um motorista de aplicativo com carro elétrico?
0: Pode ser.
2: Acho que é, hein?
0: Mano, muito da hora, galera.
2: Muito legal.
0: Continuem mandando @mixtudonamix. Eu falei da música aqui do Milton Nascimento. É que eu conheci na voz do Milton Nascimento, gente, chama Sol de Primavera, mas o compositor é Beto Guedes. E fala exatamente isso, ó. Quando entrar setembro e a boa nova andar nos campos, quero ver brotar o perdão onde a gente plantou juntos outra vez.
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1: Então, Shivers, pra fechar o programa de hoje, gente, parecia que não era possível, mas aí, ó, agosto chegou ao fim.
2: Chegou, né?
1: Meu Deus, que mês gigante. Falamos disso hoje no programa, né?
2: É isso. Inclusive, setembro também não vai ser um mês muito curto, não, tá ligado, né?
1: É.
2: Porque a gente vai ter aí quase cinco semanas. Temos um feriado.
1: Gente, 7 de setembro, né?
2: É, inclusive cai numa segunda-feira, então pra você...
1: Vai emendar.
2: É, olha que coisa maluca, né? Você vai chegar na quinta e vai falar, puta, amanhã é sexta e sexta já começa, né? Sexta, sábado, domingo, segunda-feira. Acabou segunda-feira, quando chegar a terça, você vai pensar, fala, pô, já é terça-feira, meu, amanhã já é quinta, você já joga pra quinta-feira.
1: É.
2: E quinta é quase sexta, acabou a semana.
1: Exatamente. Ó, e se você deixou pro mês que vem, o que você deveria ter feito hoje é amanhã, tá? Só quero te dizer que amanhã é o mês que vem. Tem mais um áudio? Último áudio, vamos
2: bora.
1: Lá.
3: Olá, pessoal do Mix, tudo na Mix. Emerson de Arapiraca, Alagoas.
1: Fala, rapaz.
3: Aí, agosto pra mim é maravilhoso. Esse ano tá sendo maravilhoso. E está mais maravilhoso ainda porque eu assisto o Mix, tudo na Mix, enquanto eu tô indo trabalhar e tô aprendendo a dar valor às coisas mais pequenas presentes no meu dia a dia. Então, obrigado, Mix.
1: Ah, que lindo. Positividade, gente. Ó, a semana tá começando. Agosto tá ficando pra trás, amanhã é um novo mês, novinho, pra gente continuar correndo atrás dos nossos objetivos, continuar resenhando, sorrindo e focando nas coisas positivas, porque nem só de dores vive o mundo, a gente também tem dores e delícias no meio do caminho, então a gente tem que saber aproveitar. E galera, muito obrigada a todo mundo que colou e cola com a gente diariamente aqui no Mix Tudo. É muito bom estar com cada um de vocês aqui no YouTube, youtube.com/mixtudonamix, e também no Dial, né, o Brasil inteiro ouvindo a gente, caco, isso não é demais?
2: É uma delícia. Mas ó, hoje tá acabando, mas amanhã tem mais. E amanhã a gente tem uma participação muito especial, né, Gi?
1: Vamos contar?
2: Ah, lógico,
1: ah,
2: né?
1: Ah, vamos, já que o pessoal gosta. Para, não para, pode
2: para,
1: contar.
2: Para
1: tudo. Yas falou para tudo. Por quê?
2: Tem mais um?
1: Tem mais um áudio, tá? Ai, ai, ai, vamos lá.
4: Gisal, oi, Caco.
1: Oi.
4: Olá. Vocês, adoro muito esse programa. Bom, o mês de agosto pra mim foi um mês muito importante, que eu dei finalmente o pontapé inicial do meu curso de... formação e yoga que vai Olha. Mudar a minha vida. Recebi o chamado e
1: aceitei,
4: acolhi, tô indo lá fazer meu curso de yoga, formação. Um beijo pros dois e parabéns pelo programa. Alegram as nossas tardes.
1: Ai, que demais, que linda. Mas, vai que vai, gente. Dá tempo.
2: Eu acho que a gente podia fazer uma aula de yoga juntos, sei lá, meditação. Nossa, dá uma acalmada, né?
1: Um dia a gente podia fazer ao vivo, né?
2: É.
1: Colocar uma música aqui e falar, respire.
2: Não, você não vai conseguir fazer isso 30 segundos.
1: Imagina, que doideira, mano.
2: É.
1: Relaxar a nossa audiência.
2: Galera, você que tá no trânsito
1: você
2: agora.
1: Tá no trânsito agora, com aquela voz, sabe?
2: Você sabe fazer aquele ASMR, que chama aquela parada?
1: É,
2: fica
1: com
2: assim, como é que é no microfone?
1: Assim, ó. É assim, ó. Assim, ó.
2: É.
1: Sabe esses barulhinhos, né?
2: Mano, não faz isso. A galera tá dirigindo, Gi.
1: Não, imagina. Para. Dá beijo nessa galera.
2: Mano.
1: É legal, cara.
2: Cara, imagina um programa uma hora só de ASMR. Cara,
1: nossa,
2: eu acho que o trânsito no Brasil inteiro para.
1: Não, para. Pelo amor... Ou a rádio, eles vão desligar a rádio.
2: É, agora não para, para. Tira esses dois loucos aí daí.
1: Muito doido,
2: mas
1: cara.
2: Mas tudo bem, a gente
1: mas,
2: vai
1: Mas, gente, uma
2: depois.
1: Linda semana pra todo mundo. Feliz mês de setembro. Siga a gente nas redes sociais. Eu tô lá no @giza.on, G-I-S-A.on. Você vai me achar no TikTok, no Instagram. É simples, giza.on. Não tem segredo. E o do Caco?
2: Não é fácil também. Você vai colar no TikTok e no Instagram, @cacograndino, C-A-C-O-Grandino. E o nosso é mais fácil ainda, né, Gi?
1: É o @mixtudonamix. A gente acabou de subir um Reels lá. A gente fez aqui, nos bastidores do estúdio mesmo. Eu e o Caco foi ali, sentei do lado dele. E a gente fez um Reels pra você comentar o que você mais gosta no programa e o que você gostaria também que a gente fizesse nesse mês de setembro aqui junto com vocês. Então é só comentar lá que a Yas, a nossa produtora, tá de olho. E vamos botar pra... Não poder... Pode falar palavrão, né? Eu queria falar pra... Não posso, né?
2: Bota pra subir, né?
1: Pra subir.
2: É, pra
1: subir.
2: Pra
1: subir a audiência,
2: pô.
1: Gente. Amanhã a gente tá de volta e às 8 da noite tem...
2: Pede no zap com Roberto Reis.
1: 11 9 8 3 4 0 8 mil. Que música você quer ouvir na Mix? É só mandar. Amanhã estamos de volta com ela. Vai, vamos revelar quem que é? Priscila Alcântara.
2: Não, não, não, não, não, não, não. Tá errado.
1: Ela que? É
2: tá errou, errou!
1: Então,
2: é
1: vamos
2: o Ziba, querida!
1: É quem? O,
2: é
1: Ziba,
2: o Ziba
1: vai vir aqui amanhã.
2: É de Herminal, né?
1: Mano, eu não acredito. Ele vai
2: mesmo.
1: Cantar?
2: Ô, ele virou papai,
1: ele vai
2: inclusive.
1: Papai?
2: Papai?
1: Ele fez um filho?
2: Fez.
1: Ziba!
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7: E a música Wonderwall do Oasis é considerada por muitos críticos como uma das melhores faixas de todos os tempos. Essa música, lançada em 95, foi escrita por Noel Gallagher numa terça-feira chuvosa. Noel ia cantar a música, mas acabou dando de presente pro irmão, Liam Gallagher. Wonderwall é, na verdade, uma homenagem do Oasis à Wonderwall Music, que é o primeiro álbum da carreira solo do ex-Beatle George Harrison. Apesar do enorme sucesso que fez Wonderwall e faz até hoje, os irmãos Gallagher nunca curtiram muito a faixa, não. E acham que a música não tem nada de rock and roll. Vamos relembrar um trechinho?
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7: E apesar de os próprios integrantes do Oasis não curtirem muito, não dá pra negar que o Wonderwall é uma baita música.
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0: essas foram três das mais pedidas por você em 2007. 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

0: 7h37 aqui no Melhor Mix do Brasil. E aí, pessoa do bem, tudo certo? Tchau, agosto! Até ano que vem, agosto. Bem, setembro, vamos te usar muito. Vamos já começar a fazer o seguinte? Daqui a pouquinho vai começar mais uma edição do Pede no Zap. Eu já vou começar a fazer a programação aqui. Como é que funciona eu fazer a programação? Escutando os áudios de você, que adora a Mix e quer pedir uma música. Manda uma mensagem de voz pro nosso Zap, que é o 11 983 408 mil. Nessa mensagem de voz, eu quero saber o seu nome, de onde você tá ouvindo a Mix e esse som pra começar bem o mês. Bora então, que som é esse que vai te dar um gás logo nesse começo de semana? Combustível aditivado nos ouvidos. 983408000, código de área 11. Aproveitando, né, que você vai mandar essa mensagem dizendo o teu nome, de onde você tá ouvindo a Mix e o som, tem presente também, é sempre bom ganhar. 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

0: minutos para as 8 da noite. 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Eu só tenho boas notícias. Primeiro, pra você, Júlio Rodrigues, que tem o final do telefone 0982. Júlio, você levou o kit da Mix da hora, tá? É um copo da... bem bacana mesmo. Aliás, você ganhou. E cuida dele, porque vão querer pegar de você. E também uma Echo Bag. Nossa produção Nota 1 Milhão vai entrar em contato contigo. 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Duas novidades. Primeiro, já vai começar mais uma edição do Pede no Zap. Já manda o teu áudio pra eu tocar. E a outra é que foi divulgado um trailer do filme A Rede Social 2. Essa é a continuação do famoso longa, que conta a história da invenção do Facebook. E essa sequência do longa vai se chamar O Outro Lado da Rede Social. Deve mostrar alguns acontecimentos marcantes e até polêmicos envolvendo o site de relacionamentos. A produção deve revelar ainda outras situações complicadas, como, por exemplo, o vazamento de documentos da plataforma. A sequência, O Outro Lado da Rede Social, vai estrear nos cinemas agora em outubro. E tem um trailer muito legal que está lá no nosso site para você assistir. Assim que você puder, chega junto no radiomixfm.com.br.
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0: Boa noite, todos queridos. Boa semana pra nós. Adeus agosto, até ano que vem. Venha setembro, como eu falei. Vamos usar intensamente o mês de setembro. Já começando agora, né? Já dando aí as boas-vindas para o mês 9 hoje. Manda no teu som aqui pro Zap da Mix, que é o 11 983 408 mil. Nessa mensagem de voz, todo dia você manda uma pra gente. Eu quero saber o teu nome, de onde você tá ouvindo a Mix e esse som que vai melhorar a nossa noite. Manda.
2: Fala, Rádio Mix. Fala. Aqui é o William Antônio de Sete Lagoas, Minas Gerais. Aí. Tamo junto sempre. Ô, mandou do Linkin Park aí pra gente. Mano? Aí. Não pode faltar não, hein? Aquela lá do filme do Transformers, como tá. Se diz, é... Ah, eu não sei falar inglês não, mas tá valendo. É essa aí. Tamo junto. Rádio Mix é a melhor rádio do mundo.
0: Ah, William, tamo junto mesmo. São os melhores. Bora.
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0: pra gente. Só falta vir no Brasil, mas deixa primeiro ela curtir nessa vida de casada, ainda tá na lua de mel de 2 meses.
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0: Aí ela vem fazer o show aqui, é ou não é? Bora então, mandar um som pra gente tocar. É assim que funciona. Todos os sons que você tá curtindo até as 9 da noite são os que vêm pelo nosso zap. Então coloca o seu som na programação da Mix no 11 98340 8000. Um abração aqui pro Jurandir, ele tá na cidade de Nobres, que fica no Mato Grosso. Cecília está em São Paulo, a Vitória está na cidade de Bauru. E você?
2: Boa noite, Mix. Boa. Aqui é Rosângela de Santana de Pernaíba. Gostaria muito de ouvir o sucesso de Paralamas do Sucesso, aonde quer que eu vá. Oh. Rádio Mix. É. Beijos.
0: Linda, beijo.
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0: mais bonito, ó. Faz assim.
1: Alô, Mix. Oi? Aqui é o Leonardo, da cidade do Paulista. Estou voltando do trabalho, ouvindo vocês no carro. E queria curtir o sucesso do R.E.M. Shine Happy People. Boa. Valeu.
2: Valeu, querido. 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

0: é mesmo uma shiny happy people, você é.
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0: Oh, pessoal do bem, Mix, são 8h25. Então, mais uma vez, simbora, faz o check-in aqui no nosso WhatsApp, que é o 11 983 408 mil. Aquela mensagem de voz. Vamos tocar tua música aqui hoje.
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6: E você sabia que a música Piece of Me, da Britney Spears, tem uma baita história por trás? Pois é, a cantora já havia finalizado a gravação do álbum Blackout, que é onde a música aparece, quando ela recebeu de surpresa uma versão demo da faixa

0: cantora sueca Robin. A faixa foi escrita especialmente para Britney Spears, porque fala sobre todo o período conturbado que a cantora viveu, principalmente no ano de 2007. Britney Spears ouviu a música, adorou, aprendeu a faixa rapidinho e gravou tudo no estúdio em apenas 30 minutos. Lembra desse sucesso? 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Bom, essa música foi lançada como single e o resto você já sabe. A faixa se tornou um dos maiores sucessos da carreira da Britney Spears.
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4: Um programa feito pelos melhores ouvintes do Brasil, que são os ouvintes da Mix. Então, nosso zap, marca aí na agenda. Esse número abre caminhos. 11 983 40 8000.
5: Fala, galera da Mix. Aqui é o Rogério da Vila Matilde. Gostaria de escutar Tupac Chandler.
4: Bora ouvir.
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0: gente gosta quando você pede o seu som, quando você ouve bem alto. Então faz o seguinte, já tem o nosso número. Demorou. 11 98340 8000. Guarde esse número na agenda. Ele abre caminhos aqui no
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0: Ô, Marcinho, Marcinho, tá falando da City do Pará. Na verdade, tá ouvindo a Mix, né? Em Belém do Pará. O Gabriel tá em Cuiabá, a Raquel está em Varjão. Varjão fica em Brasília. O Doni está em Parobé. Parobé, Rio Grande do Sul. Gente, o Brasil inteiro de nós já sou pedindo uma música. Só falta você, não faz feio, não.
2: Boa noite, Mix. Boa. Aqui é Larissa de Brasília DF. Estou sintonizada e quero pedir a música Sunflower.
0: Agora.
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1: O zap da Mix é um 11 983 408 mil. Apareça na casa. É assim que funciona a nossa diversão, de segunda a sexta, a partir das 8 da noite, no horário de Brasília. Um beijo pra Flávia de Lima e pra Evelyn. Elas estão em Minas Gerais. O Romualdo Galdino tá em Recife, tá indo trabalhar, pegou carona no som da Mix. Obrigado, querido. E falar em carona, todos os motoristas por aplicativo e as motoristas também, muito obrigado pela carona que vocês dão diariamente aqui no som da Mix. Vocês gostam, os clientes gostam, e 5 estrelas pra vocês.
2: Salve, salve, Rádio Mix. Aqui é o Josu do Tatuapé, motorista de aplicativo. Aê! Só playlist top, hein? Obrigado por nos acompanhar aí nesse trânsito maluco de São Paulo. E eu gostaria de ouvir a música Iris, de Google Dots. Valeu,
1: é nóis. É a gente que agradece sempre. Então, só falta você que não fez ainda, pedir no zap.
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1: Mix, falta um minuto para as 9 da noite, fazendo o check-out no programa de hoje. O som do BTS, Swim. E amanhã, podemos já abrir o programa com teu som? Já manda agora o áudio para não esquecer. 11 983 408 mil. Chega.

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1: Olá, boa noite.
2: Boa noite para você que nos acompanha em todo o país.
1: Segunda-feira, 31 de agosto de 2026.
2: Vamos aos destaques do dia.
1: Salário mínimo de R$ 1.741 para 2027.
2: Crescimento acima da inflação.
1: É o que propõe o projeto de lei orçamentária que será encaminhado ao Congresso Nacional. Graziele Bezerra.
3: A proposta prevê um superávit de R$ 18,6 bilhões.
2: Nova regra de comercialização de ingressos para eventos quer evitar compra massiva por meios automatizados.
1: E eventos com mais de 1.000 pessoas devem distribuir água gratuita ou oferecer bebedouros. Ana Gabriela Salles.
4: Eventos com mais de 1.000 pessoas em locais abertos ou fechados devem permitir a entrada de garrafas de água próprias dos participantes ou oferecer água de fácil acesso.
2: Política Nacional de Biometria para aeroportos, portos e hidrovias.
1: Medida padroniza procedimentos para aumentar segurança e agilizar embarques. Gabriela Noronha.
5: A proposta prevê a ampliação do fluxo digital de identificação de passageiros em aeroportos, portos, instalações portuárias e hidrovias.
1: E hoje, na apresentação da Voz do Brasil, Luciana Vasconcelos e Luciano Seixas.
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1: O governo federal apresentou hoje ao Congresso a proposta de orçamento para 2027.
2: A previsão para 2027 é de saldo positivo de mais de 18 bilhões de reais nas contas públicas.
1: A proposta também estima o salário mínimo em R$ 1.741 no ano que vem.
2: Quem acompanhou está ao vivo conosco é a repórter Graziele Bezerra. Olá, Graziele, boa noite.
3: Oi, Luciano. Boa noite para você, boa noite para a Luciana e para o ouvinte da Voz do Brasil. Pois é, o projeto de lei orçamentária piloto que prevê as receitas e fixa também as despesas do governo para o ano seguinte foi enviado hoje ao Congresso Nacional. É ele que detalha onde e também quanto, né, o governo vai poder gastar os recursos públicos. O documento aponta que o orçamento total previsto para 2027 é de R$ 7,4 bilhões e prevê um superávit de 18 bilhões de reais nas contas públicas para o ano que vem, o que indicaria arrecadação superior aos gastos do governo. O ministro do Planejamento e Orçamento, Bruno Moretti, explica os motivos que apontam para o cumprimento deste valor.
6: Primeiro, um peso um pouco menor das despesas obrigatórias, que nos dá mais instrumentos de manejo do orçamento público. Segundo, nós não estamos prevendo nenhum tipo de receita que dependa de aprovação do Congresso, porque, né, em outros exercícios nós encaminhamos o PELOA e junto a ele outras medidas de arrecadação, e aqui nós não contamos com nenhuma medida nova, ao contrário.
3: Estão previstos no documento R$ 272 bilhões para a saúde, R$ 141 bilhões para a educação e R$ 133 bilhões para investimentos. O projeto de lei orçamentária prevê ajuste de R$ 1.741 no valor do salário mínimo para 2026, o que representa aí uma alta de R$ 120 ou 7,4% em relação aos R$ 1.621 atuais. E um ganho real de 2,3% em relação à inflação. O documento também projetou alta de 2,46% para o Produto Interno Bruto, o PIB, do ano que vem, que é a soma de todas as riquezas produzidas no país. Eu volto com vocês aí no estúdio.
1: Obrigada, Graziele Bezerra, pelas informações ao vivo aqui na Voz do Brasil.